0: seja isso.
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7: Play Mix FM, agora são
8: 8 horas.
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0: Matheus e Cauã.
1: Guilherme Menuto.
0: Eu vou em Goiânia.
1: A mulher...
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3: Play Mix FM, agora são
4: 8:28.
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0: 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Playmix FM, agora são
2: 9:58.
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1: Play Mix FM, agora são
2: 10:27.
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0: Playmix FM, agora são
1: 1 hora.
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1: Play Mix FM, agora são
2: 1:30.
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0: Ferrugem!
1: Sorriso Maroto!
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0: Obrigado, Diego, Vitor Hugo.
1: Obrigado, Bruno Marrone, por aceitar o convite e cantar essa moda linda com a gente.
2: Alô, meninos, sucesso pra vocês.
3: Ô, moçada.
4: Obrigado a vocês, viu?
0: Muito obrigado.
4: Obrigado.
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0: Esse detalhe. Quem gostou dá um gritão aí.
1: Dá um gritão aí, São Paulo.
0: No 12. No 12, Fê.
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0: mole não, viu?
1: Valeu, Goiânia!
2: Obrigado, gente.
1: E aí, Arnaldo?
2: Obrigado.
3: E é isso aí, seguimos por aqui com o nosso programa Manhã da Play Mix. Fala aqui pra mim no WhatsApp. Tá acompanhando a programação da Rádio Play Mix FM de onde? De casa, do trabalho? Em que cidade? Você tá acompanhando da onde? Lembrando que a Play Mix FM é uma rádio a nível nacional, disponível para qualquer lugar do Brasil. Aliás, do Brasil e do mundo. Basta ter conexão com a internet, acessar o nosso aplicativo ou o site. É, muito obrigado pela sua sintonia. Fala pra mim de onde é que você está ouvindo a Play Mix FM no WhatsApp 68 99986 5059.
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3: É isso aí, fala pra mim aqui no WhatsApp. Enquanto isso, enquanto você manda sua mensagem, eu vou ouvir mais música juntamente com você.
1: Calma aí, Rodinho! Assim.

0: vocês são demais.
1: Segura a onda porque a Playmix vai fazer um intervalinho rapidinho, mas já já a gente volta com mais música boa e aquele astral lá em cima que você gosta, não é? Não saia daí, a diversão está só começando.
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11: Muito bem, voltamos com mais um bloco de informações aqui no Info News desta terça-feira. Uma pesquisa do Google indica que a inteligência artificial tem sido usada principalmente como ferramenta de apoio no trabalho e não para substituir profissionais. Segundo o levantamento, apenas 3% dos casos analisados envolvem o uso do intensivo da IA para executar a maior parte das tarefas. O estudo analisou mais de 14 milhões de interações com o Gemini e constatou que a maioria dos usuários utiliza a tecnologia para consultas, pesquisas e apoio na realização de atividades. Além disso, grande parte das interações registradas está relacionada a tarefas do dia a dia, fora do ambiente de trabalho. De acordo com o Google, Os resultados sugerem que a inteligência artificial funciona como um recurso para aumentar a produtividade e auxiliar na tomada de decisões. Em vez de substituir completamente o trabalho humano, ainda assim, a empresa reconhece que algumas áreas já apresentam maior nível de automação com o uso da tecnologia. Daqui a pouco, mais informações aqui no Info News. Fique ligado.
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2: É isso aí, estamos de volta por aqui com um som que você gosta na sua manhã. É o Manhã da Play Mix na Rádio Play Mix FM, o mix perfeito pra sua vibe.
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2: É, vamos curtir agora mais uma sequência musical aqui no seu programa favorito. Aumenta o som aí que tá chegando mais sucesso pra você.

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1: Você tá curtindo a nossa programação, o seu Manhã da Playmix aqui na sua rádio favorita? É, você já tá seguindo as redes sociais da Playmix FM, não é? Arroba Playmix FM oficial. E tá esperando o quê? Pra começar a seguir também o seu amigo, seu parceiro, locutor aqui, Guiohan Valadão. Siga também as minhas redes sociais, arroba guiohan.valadão. Eu quero ver você participando comigo, me seguindo, vou seguir todo mundo de volta, tá? Arroba guiohan.valadão lá no Instagram, segue lá. Enquanto eu vou ouvir mais música aqui com você.

0: fluxo, meu filho.
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4: Felipe e Rodrigo, sejam bem-vindos.
5: Que sentimento, rapaz.
4: A honra é nossa.
5: Que moda também.

0: Valeu!
1: Que sentimento!
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0: Ribeiro. Tamo junto, chorando, né, velho?
1: Valeu, Guilherme. Tamo junto. Sucesso, papai.
2: É isso aí, pessoal. Vou dar aquele pause aqui bem rapidinho, mas não vai longe, viu? Porque a Playmix já volta com mais hits e energia positiva para o seu dia. Fica com a gente. O melhor da manhã da Playmix está só começando.
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7: Muito bem, voltamos. É hora de ficar muito bem informado com mais um bloco do Info News desta terça-feira. O governo federal lançou o programa Move Brasil Entregadores e Moto App, criado para facilitar o financiamento de motocicletas e bicicletas utilizadas por entregadores de aplicativo e mototaxistas. A iniciativa oferece crédito com juros reduzidos para a compra de veículos novos, incluindo modelos flex e elétricos fabricados no Brasil. O programa permite financiar até 100% do valor do veículo, sem necessidade de entrada, e é destinado a profissionais de aplicativo e trabalhadores com carteira assinada que atuam no transporte de passageiros ou entregas. A expectativa do governo é beneficiar cerca de 100 mil profissionais em todo o país. Além do financiamento dos veículos, o programa também prevê apoio à instalação de pontos de recarga e troca de baterias para motos elétricas. Os pedidos já podem ser feitos pela plataforma do governo e o financiamento será operado pela Caixa Econômica Federal. Daqui a pouco eu volto com o último bloco de hoje do Info News. Fique ligado.
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9: E a gente tá de volta por aqui com o seu programa favorito, Manhã da Play Mix. Muito obrigado pela sua sintonia. Você ligadinho com a gente até agora, já aproveita pra pedir a sua música no nosso WhatsApp. Chama no WhatsApp.
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9: É, peça sua música e também peça aquele alusão. Quero ter você participando comigo aqui no WhatsApp da Play Mix FM. Vamos curtir mais música por aqui. Vem mais uma sequência feita pra você. 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
1: Uma salva de palmas do Guenrico, por gentileza.
2: Murilo Ruf, senhoras e senhores.
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0: Obrigada.
1: Você viu que combinou? Você tava linda de todo jeito.
0: Obrigada.
1: Deus abençoe. Uma
0: salva de palmas pros meninos, que eles arrasaram muito, estão me ajudando.
1: Sempre, sempre.
2: Deus abençoe esse projeto maravilhoso.
0: Que Deus retribua para você milhões de vezes mais. Amém. Que você